Exatamente. Agora eu vou falar lá, mas não serve passado, meu prato. Se tem vida, meus codoros, mas não é passado. Ai, ai, ai, ai, ai. Não é que amanhã eu comi isso. Já mantive a maranguinha, hein? Mantive a bimbo de pátio, hein? Ai, ai, ai.